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1: Honra demais cantar com o trio Parada Dura, né?
2: Que prazer.

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0: Estarei com eles nas horas de aflição. Eu os livrarei e farei com que sejam respeitados. Como recompensa, eu lhes darei vida longa e mostrarei que sou o seu Salvador.
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3: Quatro horas, 10 minutos, 4:10, depois do Salmo 91, na voz de Cid Moreira. Muito bem, 4:10 nesta manhã, o Pedroca vai até às 7 horas. Hoje é dia de São Vicente de Paula, dia nacional do idoso. Opa, tô nessa. Dia da música popular brasileira e dia de Cosme Damião. 4:10, 4:10.

0: 4 horas 10 minutos nesta manhã. Vamos começar a abrir a sequência, abrindo a tampa do baú 87, o Pedroca até as 7 horas. Você vai se divertir, você vai se enterter, você vai curtir aqui com o Pedroca. Você participa comigo. Mande sua mensagem de áudio, de texto, diga de onde você está ouvindo. 34258787 é o telefone que você liga. Mande letra, mande áudio, mande o que você quiser mandar, hein? Fale comigo, senão eu não falo com você. 4:11.
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2: Quatro e vinte e dois, 4:22 nesta manhã de domingo, hoje domingão, dia 27 de setembro de 2026. Você ouviu, você curtiu aqui em 87.9, Peão Carreiro e Praense, Lamento de um Carreiro. Geração de Boiadeiro com Mato Grosso e Matias foi a segunda e a terceira, a primeira abrindo a tampa do baú. Foi Vai Meu Carreiro Velho Vai, com Gilberto e Gilmar. Hoje é dia do encanador, dia mundial dos rios, muito bem. O que mais temos hoje também? Dia nacional do profissional do turismo, tá bem? Dia nacional do idoso e dia da música popular brasileira, dia do pintor também, ou dia do cantor, não, é dia do cantor, dia do encanador, instalador hidráulico, então tá certo, tudo isso hoje, e dia de São Cosme Damião, é o menino dos doces, das balas, você ganhava balinha também? É, doação de bala, Cosme Damião, docinho, aquele suspiro, aquela Maria Mole, vinha um balãozinho grudado, meu Deus do céu, recordação, 4:24, hoje dia de Cosme Damião, 4:24, o que mais temos? Neste momento, clima tempo informa, dia de sol com aumento de nuvens a partir da tarde, não chove, a mínima e a máxima temperatura neste momento 23 graus, para hoje 38, calorão, chegou o calorão, lua cheia, estamos na lua cheia, a gigantada tá grandona, hein, lua cheia, a estação é primavera, chegou a estação, primavera começou, estação das flores, estação das flores. Menino, faltam 96 dias para terminar o ano de 2026. Muito bem, hoje não tem futebol, o Campeonato Brasileiro está parado, então é data FIFA. Só jogaram ontem o futebol feminino. São Paulo vence o Corinthians na arena do Corinthians, hein? Primeira vez que as Brabas perdem uma partida na Arena Corinthians. São Paulo vence de virada por 2-1 e larga na frente a final sábado que vem, né? No Morumbis. Larga na frente no primeiro jogo. 2-1, então, São Paulo vence no futebol feminino. E o Campeonato Brasileiro está parado só para outra semana, na outra ainda, né? Rapaz. 4:25, Mário Júnior na central, Luciano Dias no departamento comercial, Alcide Souza na direção geral, aqui comunicando até às 7 horas, o Pedroca, e programando nesse aquário aqui, o Pedroca, até às 7 horas. Vamos juntinho, agarradinho, curtindo as belas canções.

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1: Olha a hora, gente, 4h37 nesta manhã. Vem provar de mim, Chitãozinho Chororó. Ah, e Renan e Raí, tá difícil de voltar. Jean e Giovanni, não vai embora. O que você curtiu aqui em 87, bom demais. É, mexendo com tudo aqui, achando as belas canções que você gosta. A música raiz, é música raiz, alô, as duas primeiras horas do programa. Depois tem a popular, depois tem o baile de domingo daqui a pouco, né? Hã? Baile de domingo, pra você recordar a época dos bailes dançantes. Tá voltando tudo de novo, né? Pessoal, é, moço. Ah, coisa boa é bom demais da conta, né? Coisa ruim deixa pra lá, mas coisa boa tem que voltar mesmo. É, 4h38, 4 horas 38 minutos nesta manhã de domingo. Um abraço a todos que estão na sintonia. Que você tenha um ótimo domingo, uma ótima manhã e uma ótima semana que se inicia. É um ótimo mês, né? Opa, que tá chegando aí, já tá chegando outubro, rapaz. É, menino. É, também já tá chegando tudo aí, vai chegar o final de ano. Eita! É, ótimas escolhas, hein? Preste atenção. Eita! Daqui a pouco nós temos uma música bonita aqui do Daniel pra tocar, hein? 4h39, 4 horas 39. Opa, informação, não desinformação, né? 4h39, bom dia pra você, você que está na sintonia. São Vicente de Paulo, é o santo do dia. E hoje é dia nacional do idoso também. Que legal, é 4h39, 20 para as 5 já.

0: Faltam 5 para as 5 nesta manhã. Ciência Matuta, você ouviu? Você curtiu aqui em 87.9, a boa de Dourados. Zé Mulato e o Cassiano. E ainda teve antes Zico e Zeca, Morena Ingrata, Zé do Rancho e Zé do Pinho no Colo da Noite, A Distância Cruel com o Trio Parada Dura, e a primeira foi Os Gritos do Pedro Bento e Zé da Estrada, Bebendo e Chorando. Você curtiu, você ouviu? Aqui na 87.9, vamos até às 7 horas, tá? Eu faço companhia pra você. Agora, a homenagem aos caminhoneiros, os caminhoneiros.
1: De olho na estrada, dicas para o caminhoneiro.
2: Alô, amigo caminhoneiro, olha, nas paradas para refeição, abastecimento ou manutenção, não comente com ninguém sobre sua carga, nem para onde você está indo, hein? Todo cuidado é pouco.

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1: Oração da manhã de Nossa Senhora Aparecida. Em nome do Pai, do Filho e do Espírito Santo. Amém. Minha mãe, Nossa Senhora Aparecida, começo mais uma manhã e meu primeiro bom dia será para a Senhora, para Deus, para Jesus. Peço que o seu olhar esteja comigo durante todo este dia, me iluminando, me guiando e me inspirando. Querida mãe, nas andanças da vida, eu quero estar sempre ao seu lado. Quero ter a certeza em meu coração que meu caminhar é feito junto contigo. Que neste dia eu possa estar envolvido com o seu manto e que ele me proteja de todo mal, toda angústia, toda violência, toda obra do inimigo. Que nada nem ninguém possa me tocar, pois estou revestido com seu manto, minha Nossa Senhora Aparecida. Que ao fazer esta oração, a minha energia seja multiplicada e com isso aumente a minha disposição, a minha alegria, a minha leveza, a minha gratidão e a minha fé. Humildemente, peço também, minha mãe, pelos membros da minha família, que também têm seus compromissos e suas responsabilidades neste dia, que eles possam caminhar junto à Senhora, ter a sua inspiração em suas tarefas e a sua proteção pelos caminhos. Eu te amo, minha mãe Aparecida. Livra-me de tudo o que possa te ofender e ao vosso Santíssimo Filho, nosso Senhor Jesus Cristo. Nossa Senhora Aparecida, preserve-me de todos os perigos da alma e do corpo. Dirigi-me em todos os assuntos espirituais e temporais. Livra-me da tentação do demônio. Ó incomparável Senhora da Conceição Aparecida, ilumine mais este dia e o meu coração. Ó incomparável Senhora da Conceição Aparecida, quebre as correntes do mal e nos liberte do inimigo. Ó incomparável Senhora da Conceição Aparecida, não permita que nenhuma forma de violência se aproxime de mim. Ó incomparável Senhora da Conceição Aparecida, conduza meus passos em mais este dia. Ó incomparável Senhora da Conceição Aparecida, que eu possa enxergar a sua proteção e intercessão por mim junto a seu Filho Jesus. Assim seja. Amém. Bom dia, minha Nossa Senhora Aparecida. Pai nosso que estás no céu, santificado seja o vosso nome. Venha a nós o vosso reino. Seja feita a vossa vontade, assim na terra como no céu. O pão nosso de cada dia nos dai hoje. Perdoai-nos as nossas ofensas, assim como nós perdoamos a quem nos tem ofendido. e não nos deixeis cair em tentação, mas livrai-nos do mal. Ave Maria, cheia de graça, o Senhor é convosco. Bendita sois vós entre as mulheres, e bendito é o fruto do vosso ventre, Jesus. Santa Maria, Mãe de Deus, rogai por nós, pecadores, agora e na hora de nossa morte. Amém.

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8: Bom dia, Pedrão Pescador.

Estamos de volta, 5 horas 11 minutos, passamos pelas 4, as 4 já ficou para trás. Ó, hoje é dia de Cosme Damião, São Cosme Damião, é o menino, o santo dos doces, das balas, isso, menino. É duas datas, né, ontem e hoje, né, tem a católica e tem a outra data. Isso, Pedroca, é, menino. Ô, São Vicente de Paulo também, tá? E Dia Nacional do Idoso, Dia da Música Popular Brasileira, Dia do Cantor, certo? Dia do Encanador Instalador Hidráulico, Dia Mundial do Turismo, Dia de Doação de Órgãos, tá? É 5h12, 5 horas 12 minutos, nesta manhã de domingo. Deixa eu falar pra você também, menino. Tá tudo bem aí? Tá tudo bem aí? Ah, hoje será parecido com ontem. Dia com sol e aumento de nuvens a partir da tarde. Não chove. Temperatura mínima neste momento e a máxima para hoje, 38. Neste momento aqui na Pureza Carneiro Alves, Jardim Água Boa em Dourados, Mato Grosso do Sul, 23 graus neste momento. Ah, estação é primavera, estação das flores. Tá certo? Faltam 96 dias para terminar o ano de 2026. É, São Vicente de Paulo está lá em cima de mãos dadas com Jesus e Nossa Senhora, fazendo aquela corrente poderosa para nos abençoar nesta manhã de domingo. Hoje, domingão, dia 27 de setembro de 2026. A estação é primavera, estação das flores, lua cheia. Estamos na lua cheia. Ó, presta atenção, hein? Gratidão é reconhecer que você já tem coisas incríveis, mas sempre pode melhorar mais um pouquinho. Vamos embora que tá na hora. É mais um dia na vida da gente, meu povo. 5h14.

5h14, bom dia papai, bom dia mamãe, bom dia vovô, bom dia vovó, bom dia garotada, bom dia molecada, bom dia rapaz, bom dia moças, bom dia pra todo mundo, tá tudo bem, então que bom, hein? É, depois da oração, tá todo mundo abençoado. Ah, quem vai cantar aqui na 87 agora é Rick Renner. É, perdemos o Rick em acidente aéreo na terça-feira, né? Lá em Santa Catarina. Que pena, um bruta de um cara, um bruta de um cantor, né? Não é porque se foi, não, mas deixou a obra aí pra gente. E Roberta Miranda já reclamou aí, hein? Tem uma... Roberta Miranda. Ô, Roberta Miranda, já já nós vamos falar sobre isso aí. 5h15, então, Rick Renner ao lado de Deus. Linda canção.

0: dia, Pedrão Pescador.
1: Olha a hora, gente, 5h37, uma de atrás da outra, você ouviu, você curtiu aquela sequência pra, pra recordar, Princesa com Amor Total, com Robson, Bob Robson e Princesa Amado Batista, Altemar Dutra, Aparências de, linda canção, né? E também As Mineirinhas, Cartas na Mesa, Nossa Melodia Preferida com As Marcianas, e Rick Renner ao lado de Deus foi a primeira do bloco, uma de atrás da outra para você curtir. 5h38, as notícias. Governo planeja reunião com os clubes após proibição das bets. As bets, o povo ficava só jogando e perdendo, né? A banca recebe e paga, a banca recebe e paga, mas eles mais recebem do que... moço, não é fácil não, menino. O que mais temos aqui? Deixa eu dar mais uma passadinha aqui no... Temporais, granizo, vento. Rio Grande do Sul entra em alerta com a formação de ciclone. Rapaz, começou a aparecer esses negócios aqui no Brasil. Não tinha isso aí, né? Seca em lagoa revela fósseis e artes. Repercute em Caraguaru, lá no Nordeste também, hein? Que coisa. O que mais temos aqui, rapaz? Tem só coisa deles, né? Que barbaridade. Vamos falar de coisa boa. São Paulo bate o Corinthians e sai na frente na primeira partida do Campeonato Brasileiro Feminino. Brasileirão Feminino. Então a final será domingo, sábado que vem, no Morumbi, às 4h30, horário de Brasília. Muito bem, então, muito bem. E o Ancelotti, seleção de Ancelotti, soma 4 empates com os rivais fora de elite. Ancelotti tá mais perdido do que cego em tiroteio, com aqueles caras, aquele jogador de bola lá, rapaz. Bota o simples ali que dá certo. Inventa moda, não. Moço, 4h40, 5h40, 4 não, é 5h40, vou falar também no momento do pescador, tá mandando o Amirim da Show e Natação, Gustavo Borges, o Xuxa, tá mandando o Amirim nas Águas Cristalinas, lá é uma região de bonito, né? Também, muito bem, fofura, sortudos. A Mega Sena pode pagar 43 milhões, sorteio, a Mega Sena. O sorteio é às 11 horas, horário de Brasília, da Mega Sena. Deixa eu passar aqui o valor do sorteio. Cadê? É 5h40, 5 horas 40 minutos, 5h40... aqui tá, 45 milhões nesse domingo e será transmitido pela TV. 5h41, o que mais temos pra hoje? Muito bem, muito bem.

É 5h40 já já. Nós... Ah, rapaz, a Roberta Miranda. Deixa eu contar aqui. Só é simplesinho, mas é... Ela saiu nas redes sociais reclamando porque o Rick, depois de morto, conseguiu mais 2 milhões de seguidores nas redes sociais. E ela meteu-lhe a língua porque depois de morto não precisa de seguidor mais, né? Rapaz, tá dando polêmica, né? Vamos tocar a Roberta Miranda aqui. Roberta Miranda, história do sertão. Pode mexer com isso aí não, larga a mão, moço. 5h42.

Olha a hora, gente, 5h51, Paradão do Rei, o Rei Roberto Carlos, as belas canções do rei. 1984, Roberto lançou a música Caminhoneiro, vamos curtir?

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Olha a hora, gente. 6:06, horário da coincidência. Bateu certinho. 6:06. Nesta manhã. Hoje é dia de Cosme Damião. É, São Vicente de Paulo também. Dia Nacional. É, depois eu vou falar dessa daqui, hein? Ah, hoje é dia do cantor. Dia do encanador, instalador hidráulico também. Dia da música popular e dia do cantor. Ah, Dia Nacional do Idoso. Alô, Tomás! É bom que não enfrenta fila, né? É, moço. Passagem de grátis. E daqui a Campo Grande, passagem de grátis. Se buscar. Você tem direito, você sabia? Ah, oh, idoso, menino. Hoje, Dia Nacional do Idoso. Muito bem, não enfrenta fila. Deixa eu ir pra frente, vamos pra frente. Ó, não encosta no pau de espinho, senão você fura as costas. Vai querer coçar as costas no pau de espinho, rapaz? Se for coçar as costas aí também naquelas tábuas da mangueira, tomara que esteja um pregão aí daquele lá de ponta. 6:07, ó, momento do pescador. Deixa eu falar pra você. Amor para toda a vida. Casal de araras azuis namora sob o luar no Pantanal. As noites escuras, o bichinho tá lá, hein? Eles são bonitinhos, né? E momento fofura também. Tamanduá mirim se pincha dentro d'água. Fala pinchar dentro d'água? Pulou dentro do rio e atravessou a nado. Natação, praticando natação, eles atravessam mesmo. O tamanduá de colete que fala, né? O tamanduá mirinho, ao atravessar as águas cristalinas lá no o Formoso, né? Muito bem, essa daí é do Momento Fofura. E as onças monitorada lá do projeto Onça Pintada, né? No Pantanal. Alerta de fofura. Onça Pintada é fragada trocando carinho com filhotes. Elas brincam e ficam o dia inteiro. Só que ela tá com uma coleira aqui. É monitorada. O pinta braba. Menino! Ô, menino! Foge dela, que ela não brinca não, hein? 6:08, 6:08. Bom dia pra todo mundo que está na sintonia. Alô, Vanderlei Magrão. Alô, Mário Brito. Carlos Fábio. O Carlos Fábio tá virando de lado. Hoje ele não acorda cedo nem... Menino, tá virando de lado, menino. 6:09, alô, Britão, um abraço, bom dia, bom domingo.

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1: Seis horas, 12 minutos, 6 e 12. No momento do pescador, você curtiu ali o Gino Diplomado. Você que gosta da... Fuleiragem? É fuleiragem no momento do pescador. Ó, 6 horas 13 minutos, paradão de todos os tempos aqui em 87.9. Pra você que gosta da boa música, então aumenta o volume.

0: 6h27, Marina, uma noite e meia no paradão de todos os tempos. Tim Maia, acende o farol. Lance Legal com Guilherme Arantes. E a primeira foi Cândida com The Fevers. Paradão de todos os tempos. Tem mais uma. 6h28.
1: 6h28.
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Sei, viu? Night Fever! Os embalos de sábado à noite! Opa! Ó, baile de domingo, pode limpar as cadeiras aí, limpa a sala e vamos começar a balançar o esqueleto! Vamos! Pode arrumar o seu par aí, rapaz! Então vamos começar com o Queen, ó que musicão, da década de 1984.

6h39, Queen, que musicão, né? Época boa, Rádio Gaga. Rádio Gaga. Música boa é igual fazer comida. Toca aquelas músicas boas que o povo gosta. Fazer comida é aquilo que você gosta de comer, você faz que sai bom pra todo mundo. Opa, Santa Esmeralda.

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1: 6h43, balançava em suas carangas na década de 1984. Hey, Patrick Jr., Ghostbuster. Vamos apagar a luz da sala, que vai começar pra você dançar agarradinho a partir de agora.

E Peninha, semana que vem tem mais. Deu por hoje. Legal, né? Música boa pra você recordar os flashbacks, as músicas românticas e os balanços. Domingo que vem tem mais. Deixa eu falar aqui uma notícia aqui, ó. Chapecoense retorna ao local do acidente aéreo que vitimou a delegação em 2016. Lá na Colômbia, e tem um amistoso. Então, no local do acidente, eles fizeram um circo para orações. Muito bem. Então, vai ter um amistoso entre Chapecoense e Atlético de Medellín. Nacional, né? Isto. 6h54, um abraço do Pedroca. Aproveite bem o seu dia. Nunca mais vamos ter domingo 27 de setembro de 2026. Fique com Deus, uma ótima semana e um ótimo domingo, meu povo, gente querida. Essas músicas bonitas. Domingo que vem tem mais. Não música horrorosa, não.

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0: nós te recebemos. Somos teus filhos e é uma honra muito grande.
1: Senhor, que nos ensine a cuidar da água, da vida e de toda a criação que Ele nos confiou. Iniciemos nossa celebração cantando.

Queridos irmãos e irmãs, um bom dia a todos. Chegamos ao último domingo do mês de setembro. Hoje a igreja também comemora o dia da Bíblia, o dia da palavra de Deus. E todo último domingo de cada mês nós dedicamos também aos dizimistas, celebrando esta missa por todos aqueles e aquelas que reconhecem a sua condição de filhos e filhas de Deus e devolvem a Deus tudo aquilo que no seu coração compreendem também ser uma virtude de que Deus lhes dá tudo. Porque tudo que somos e tudo que temos, nós devemos ter a certeza de que vem de Deus. Devolver o dízimo significa também uma compreensão de que o local onde nós celebramos a palavra, onde nós ouvimos esta palavra, onde o Senhor nos reúne, também deve ser cuidado, zelado, cultivado. Queremos então pedir aos aniversariantes do mês de

0: subiu degrau, e quem casou também em setembro. Os demais podem sentar um minutinho. Não, pode ficar aí no centro, que eu vou chamar. Os casais venham aqui para frente. Vai um pouquinho mais para lá, você, filho. Vá um pouquinho mais para lá, para eles entrarem aqui. Pode ir mais, mais, mais. O senhor fica aí, seu amor. Isso. Tem mais algum casal? Isso, então vai um pouquinho mais para lá. Seu amor, o senhor está dividindo os casais aí. Vem mais para cá aqui, só troca de lugar aqui. Isso. Pronto, não tem mais nenhum casal, né? São os três. Pode descer o degrau. Vocês estão apertados aí. Isso, agora dá a mão um para o outro. Mão de frente. Isso. Como que é teu nome?
1: Shirley.
2: Carlos.
0: Shirley e Carlos. Qual o dia do vosso matrimônio?
2: 21 de setembro.
0: Dia 21 de setembro. E quantos anos?
1: 35.
0: 35. Carlos e Shirley.
3: Humberto.
1: Cléo.
0: Humberto e Cléo. Qual dia?
3: Setembro.
0: Nossa, no feriado. E quantos anos?
1: 30.
3: 35.
0: 35. 31, 35 e?
3: 41.
0: 41. Qual o seu nome?
2: Valdecir Luiz Jorge.
4: Maria.
0: Valdecir e Maria. É de casamento, mas cadê a sua amada? Está em casa, né? É, mas não está na igreja. Então, qual 15 de setembro e quantos anos?
4: 41.
0: Qual dia?
5: 7 de setembro.
0: Bem, 7 de setembro, quantos anos?
5: 54.
0: 54. Uma pena não estar aqui, vai perder a bênção, né? O nosso auxílio está no nome do Senhor.
6: Que fez o céu e a terra.
0: Oremos, Senhor Deus eterno e todo-poderoso, Pai de infinita bondade e misericórdia, te recorremos por esses vossos filhos e filhas, que anos atrás uniram-se em matrimônio, prometendo amor e fidelidade um ao outro por toda a vida. Que eles renovem este compromisso assumido e possam, com a alegria renovada, poder compreender que amar vale a pena, assumir até as últimas consequências até que a morte os separe. Te pedimos a eles que dê força, ânimo e coragem para continuar nesta seara da vida, reconhecendo a sua presença divina em seu meio. Te pedimos por Jesus Cristo, vosso Filho, que vive e reina na unidade do Espírito Santo.
6: Amém.
0: Em nome do Pai, e do Filho, e do Espírito Santo. Tem um abraço, um beijo, o que que é? Isso, uma salva de palmas aos nossos. Eu não falei ainda o nome de ninguém, né? Rapidinho. Digo, é quem aqui? É ele ou você? Digo o nome.
7: Anthony.
0: Anthony. Qual dia?
7: Dia 13.
0: 13 de setembro. Aqui é ele ou é você?
8: Joaquim, 4 de setembro.
0: Joaquim, 4 de setembro.
9: Dia 11 de setembro.
0: Mário, dia 11 de setembro.
10: Elza, dia 22 de setembro.
0: Dona Elza, dia 22.
11: Aparecida, dia 6 de setembro.
12: Irene, 25 de setembro.
13: Luiz, 7 de setembro.
0: Luiz. Só Luiz? É Luiz alguma coisa? Luiz Eduardo. Você não gosta do nome composto tão bonito? Aí foi o casamento. Aqui também, né? Já falamos. Também aniversário de vida?
14: 3 de setembro.
0: 3. Aqui alguém de vida? Não.
15: Pedro Mateus, 29 de setembro de 58.
0: Isso. Eu sou ruim de conta. Não sei nem que quanto que deu. 68.
16: Cícero, 15 de setembro de 48.
0: Cícero, 15 de setembro de 44. 82.
17: Milena, dia 7.
0: Dia 7. Milena tem 20 anos.
18: Neuza, 13 de setembro de 69.
0: Não precisa dizer a data, não. É eles que quiseram, eu estou brincando. Neuza, 13 de setembro. Tem bastante 13 aqui, hein?
19: 7 de setembro. Domingas.
0: Dona Domingas, no dia 7 de setembro.
20: É, Raimunda, 11 de setembro.
0: Dona Raimunda, no dia 11.
20: Alice, dia
0: Alice ou Clarice? Alice, 13 de setembro.
4: Alice, dia 19 de setembro.
0: Outra Alice, 19 de setembro.
4: Rosilene, 18 de setembro.
0: Rosilene, 18.
21: Adelino, 22.
0: Adelino, 22.
22: Samir Eduardo, dia 20.
0: Samir Eduardo, dia 20 de setembro. Vamos ficar em pé e cantar parabéns aos nossos aniversariantes do mês.

Então vamos deixar as crianças assoprarem aqui a velinha. Fica aqui perto dele, ó. Assoprem a velinha os três. Claro que eles não conseguem, tem que ser você. Vai, meu filho. Uma salva de palmas aos nossos aniversariantes. Que Deus abençoe. Podem retornar aos vossos lugares. E agora em pé, vamos iniciar a nossa Santa Missa. Ah, é verdade. Oh, meu Deus. Tão rapidinho o sorteio. Pode sentar um minutinho, gente. Desculpa.

Rodrigo Pereira Benites. Não? Não está? Maria Aparecida Silva Bonilha. Também não.

0: Cícera Rosa Ferreira. Aí ontem nós sorteamos Vera Maria Maia da Silva. Não? Valquíria Kátia Walter Kemper. É a cantora? Cantora que está aqui? Ah, é uma cantora. Ah, é? José Carlos Venturim. Também não. Então vamos ver à noite se vem. Agora em pé, vamos iniciar a nossa Santa Missa, invocando o sinal do cristão. Em nome do Pai, e do Filho, e do Espírito Santo.
1: Amém.
0: Que a graça de nosso Senhor Jesus Cristo, o amor do Pai e a comunhão do Espírito Santo estejam sempre convosco.
1: Bendito seja Deus que nos reuniu no amor de Cristo.
0: Irmãos e irmãs, reconhecendo que somos pecadores, manifestemos nosso desejo de conversão, confessando os nossos pecados. Confesso a Deus Todo-Poderoso e a vós, irmãos e irmãs, que pequei muitas vezes por pensamentos e palavras, atos e omissões, por minha culpa, minha culpa, minha tão grande culpa. E peço à Virgem Maria, aos anjos e santos, e a vós, irmãos e irmãs, que rogueis por mim a Deus nosso Senhor. Deus Todo-Poderoso tenha compaixão de nós, perdoe os nossos pecados e nos conduza à vida eterna.
1: Amém.
0: Glorifiquemos a Deus.

0: Oremos. Ó Deus, que mostrais vosso poder, sobretudo no perdão e na misericórdia, derramai em nós a vossa graça, para que, correndo ao encontro das vossas promessas, mereçamos participar dos bens celestes. Por nosso Senhor Jesus Cristo, vosso Filho, que é Deus e convosco vive e reina na unidade do Espírito Santo, por todos os séculos dos séculos.
1: Amém.
2: Leitura da profecia de Ezequiel. Assim diz o Senhor: vós andais dizendo, a conduta do Senhor não é correta. Ouvi voz da casa de Israel: é a minha conduta que não é correta, ou antes é a vossa conduta que não é correta?

causa do mal praticado que ele morre. Quando o ímpio se arrepende da maldade que praticou e observa o direito e a justiça, conserva a própria vida. Arrependendo-se de todos os seus pecados, com certeza viverá, não morrerá. Palavra do Senhor.

0: Mostrai-me, ó Senhor, vossos caminhos e fazei-me conhecer a vossa estrada. Vossa verdade me oriente e me conduza, porque sois o Deus da minha salvação. Em vós espero, ó Senhor, todos os dias.
1: Recordai, Senhor, meu Deus, vossa ternura e compaixão.
0: Recordai, Senhor, meu Deus, vossa ternura e a vossa compaixão que são eternas. Não recordeis os meus pecados quanto jovem, nem vos lembreis de minhas faltas e delitos. De mim lembrai-vos, porque sois misericórdia e sois bondade

O Senhor é piedade, é retidão, e reconduz ao bom caminho os pecadores. Ele dirige os humildes na justiça, e os pobres ele ensina o seu caminho.

0: Leitura da carta de São Paulo aos Filipenses. Irmãos, se existe consolação na vida em Cristo, se existe alento no mútuo amor, se existe comunhão no Espírito, se existe ternura e compaixão, tornai então completa a minha alegria. Aspirai a mesma coisa, unidos no mesmo amor. Vivei em harmonia, procurando a unidade. Não façais nada por competição ou vanglória, mas com humildade. Cada um julgue que o outro é mais importante, e não cuide somente do que é seu, mas também do que é do outro. Tende entre vós o mesmo sentimento que existe em Cristo Jesus. Jesus Cristo, existindo em condição divina, não fez nada do ser igual a Deus uma usurpação, mas esvaziou-se a si mesmo, assumindo a condição de escravo e tornando-se igual aos homens. Encontrado com aspecto humano, humilhou-se a si mesmo, fazendo-se obediente até a morte, e morte de cruz. Por isso, Deus o exaltou acima de tudo, e lhe deu o nome que está acima de todo nome. Assim, o nome de Jesus, todo joelho se dobre no céu, e na terra, e debaixo da terra. E toda língua proclame: Jesus Cristo é o Senhor, para a glória de Deus Pai. Palavra do Senhor.
1: Graças a Deus.

0: Senhor esteja convosco.
1: Ele está no meio de nós.
0: Proclamação do Evangelho de Jesus Cristo segundo Mateus.
1: Glória a vós, Senhor.
0: Naquele tempo, Jesus disse aos sacerdotes e anciãos do povo: que vos parece? Um homem tinha dois filhos. Dirigindo-se ao primeiro, ele disse: filho, vai trabalhar hoje na vinha. O filho respondeu: não quero. Mas depois mudou de opinião e foi. O pai dirigiu-se ao outro filho e disse a mesma coisa. Este respondeu: sim, senhor, eu vou. Mas não foi. Qual dos dois fez a vontade do pai? Os sumos sacerdotes e os anciãos do povo responderam: o primeiro. Então Jesus lhes disse: em verdade vos digo que os cobradores de impostos e as prostitutas vos precedem no reino de Deus. Porque João veio até vós num caminho de justiça, e vós não acreditastes nele. Ao contrário, os cobradores de impostos e as prostitutas creram nele. Vós, porém, mesmo vendo tudo isso, não vos arrependestes para crer nele. Palavra da salvação.
1: Glória a vós, Senhor.
0: Que as palavras do Santo Evangelho perdoem os nossos pecados. Que nos sentasse. Muito bem, queridos irmãos e irmãs, nós chegamos ao 26º domingo do tempo comum. Vale a pena lembrar, recordar, que nós teremos a partir de agora apenas 8 semanas para encerrarmos o ano litúrgico. E à medida que nós vamos avançando nestas semanas, nós vamos já adentrando na reta final deste tempo litúrgico, cuja graça de Deus nos permite modificar nossas atitudes e assumirmos uma postura sempre nova. Porque a partir da escola do discipulado de Jesus, nós devemos ter convicção de quem somos e o que Jesus e o que Deus quer de cada um de nós. Ele sempre nos propõe um caminho de vida nova, um caminho da graça, um caminho da conversão. Estamos no capítulo 21 do Evangelho de São Mateus e, portanto, estamos no quarto discurso deste Evangelho. Já expliquei inúmeras vezes, o Evangelho de São Mateus é dividido em 5 partes. E essas partes são chamadas de sermões ou discursos. O primeiro, o Sermão da Montanha; o segundo, o Sermão do Chamado e do Envio dos Discípulos; o terceiro, o Sermão das Parábolas do Reino; o quarto é este, chamado e do envio dos discípulos; o terceiro, o sermão das parábolas do reino; o quarto

de obediência e fidelidade ao Pai. E, acima de tudo, o dom da humildade, a virtude da humildade de quem, sabendo e reconhecendo-se como Senhor, esvaziou-se por completo para tornar-se nada. Ou seja, o Mestre tornou-se servo, e não servo de si mesmo, mas servo de todos, entregando-se à morte de cruz. Então, este esvaziamento de Cristo deve ser para nós também um modelo para que, nas nossas reflexões acerca de nossas escolhas, possamos compreender o que de fato nós podemos fazer para assumirmos uma postura sempre nova. E essa postura sempre nova se dá a partir do momento de uma consciência de que Deus não se encerra em nosso passado, mas Ele nos mostra que a vida presente ela é mais importante. Se no passado nós erramos, se no passado nós falhamos, se no passado nós não tivemos condição de compreender o que Deus e sua palavra tinha a nos oferecer, agora nós temos consciência. Por quê? Porque à medida que nós avançamos no caminho, à medida que nós seguimos os passos de Jesus, à medida que nós ouvimos a sua palavra, à medida que nós permitimos que esta palavra ela penetre em nosso coração e nossa vida, nós tomamos consciência de que nós não somos mais os mesmos, e que a palavra de Deus, o encontro com o Cristo, a acolhida a esta palavra, a ação pastoral que nos leva a sairmos do nosso banco, assumirmos uma postura de construtores do reino, já nos tornou novas criaturas. Então, se nós somos novas criaturas e pautadas no amor que a palavra propõe, significa que o hoje é muito mais importante do que o ontem com os nossos erros. Então, se o ontem dos nossos erros, eles nos levavam a caminhos de escuridão, distanciados de Deus, o hoje, com os nossos acertos, e ainda não 100% acertos, mas unidos a Cristo, nós podemos acertar muito mais. Então, é claro, a primeira leitura do livro do profeta Ezequiel tem razão a palavra do Senhor ali, dizendo que o ímpio, ele pode se converter e tornar-se uma pessoa justa. Assim também como o justo, se não caminha na lei, se não busca na palavra um incentivo para que o seu caminhar seja um caminhar verdadeiro, ele pode se perder. Porque o justo pode tornar-se ímpio e o ímpio pode tornar-se justo. Se o ímpio hoje se torna justo, então ele alcança o quê? A vida em plenitude. Agora, se o justo torna-se ímpio, desvia-se do caminho, o que ele perde? A vida. Ele perde a própria vida. Então, a palavra de Deus hoje nos mostra que nós devemos sim cuidar de nossas atitudes, sem ficar nos remoendo no passado, mas compreendendo que a vida presente ela é muito mais importante à medida que nós vamos respondendo, dando respostas coerentes àquilo que Deus propõe. E aí o salmista vai dizer: recordai, Senhor meu Deus, vossa ternura e vossa compaixão. Então, que eu possa também eu caminhar em vossos caminhos, para que eu possa reconhecer em ti um Deus que na sua infinita misericórdia não me abandona. Porque o desejo de mudança precisa partir também de mim. E aí vem Jesus no Evangelho contar esta parábola, que embora parece tão simples, de dois filhos. Um filho que diz ao pai: não vou, rebelde. Mas depois a sua consciência mexeu consigo e ele mudou de opinião, diz a palavra ali, não é? Mudou de opinião. Metanolemai é o verbo grego que vem da metanoia,

0: A metanoia é mudança de opinião, mas não é uma opinião simplesmente como um sentimento. É uma mudança de atitude. Já expliquei várias vezes, né? O verbo metanolemai, ele vai chegar justamente naquilo que aconteceu com Judas. Judas, ele teve um arrependimento. Só que o seu arrependimento não foi eficaz. Por quê? Porque foi um arrependimento de sentimento. Minha gente, conversão não é um sentimento. Conversão é uma mudança radical de vida. A palavra conversão, próprio carro, quando ele chega ali no, numa rotatória, ele vai fazer uma conversão, ele vai voltar aonde? Para o lugar de onde saiu. E de onde nós saímos? Do coração de Deus. Então as atitudes erradas que temos não são simplesmente consequências de um Deus que fez o homem totalmente imperfeito. As consequências que sofremos pelas nossas livres escolhas são frutos também dessas nossas livres escolhas. Porque podemos escolher a vida e muitas vezes escolhemos a morte. Podemos escolher o amor e muitas vezes escolhemos o ódio. Podemos escolher a justiça, mas muitas vezes somos os primeiros a praticar a injustiça. Então a palavra de Deus hoje nos mostra que a nossa mudança de atitude, ela precisa ser constante. Porque nós podemos dizer não a Deus, inúmeras vezes nós dizemos não a Deus. Mas a nossa capacidade de ser modificado, moldado, transformado, lapidado, podado por Deus, precisa partir da nossa experiência, sobretudo com a palavra. Então, nesse mês da Bíblia, nesse dia da Bíblia, torna-se ainda muito mais precisa, não é? A nossa atitude em acolher a palavra de Deus e permitir que essa palavra nos modifique. E aí, é claro, existe também o filho que diz, tá bom, eu vou. Mas vive uma hipocrisia na vida. Porque diante de Deus e dos homens, sempre diz sim. Mas nos escombros da vida, suas atitudes não condizem com o sim que deu. Não é capaz de mudar, muito pelo contrário. Vive uma vida superficial, de fé superficial. E quantas pessoas estão vivendo assim, minha gente? Quantas pessoas vivem de estereótipos? Quantas pessoas se maquiam de uma falsa bondade que não tem, de uma falsa fé que não tem, de uma falsa moral que não tem? Então se apresenta como os bonzinhos, que fala baixinho, não é? E muitas vezes você condena quem fala alto, quem briguento, quem reclama, quem sabe? E você esquece que os mansos podem esconder muitas falhas e injustiças. E Jesus estava falando de quem ao contar essa parábola? Ele estava falando justamente aos fariseus e aos doutores da lei que estavam ouvindo. Por quê? Porque João Batista veio para propor um caminho de conversão e eles riram da cara de João Batista. Ao contrário, como ele disse, as prostitutas e os cobradores de impostos, ao verem João propor um caminho de mudança, se converteram. E é por isso que no Evangelho de São Mateus, Jesus diz com textuais palavras: as prostitutas e os cobradores de impostos vos precederão no paraíso. E eu vou incluir fariseus hipócritas. E não pense que não existam fariseus nos dias de hoje. Não pense que não tenham pessoas apontando o dedo na cara do outro. Não pense que não tenham pessoas hoje julgando uns aos outros. Mas é um exemplo, tá? Só para dizer com intenção, com intensidade. Mas sentam no primeiro banco da igreja com a cara serena de que é santo e pronto, e volta para casa santificado. Mas lá no dia a dia, a senhora ri, é? Tem que chorar. Mas lá no dia a dia da sua vida, são cruéis, não perdoam, guardam rancores, magoam os outros. Mas eu sei que aqui não tem gente assim. Não é, minha gente? Nós estamos buscando a justiça. Então, se aqui não tem gente assim, não sejamos hipócritas. Não nos revistamos de uma máscara daquilo que não somos. Porque só muda de vida quem é capaz de reconhecer o seu erro. Quem diz que nunca erra, já está errando, não é? Já está errando. E olha, eu que sou padre e convivo com tantas situações assim, e muitas vezes a hipocrisia, ela me faz mal. Às vezes é necessário ficar indiferente, mas a indiferença também é pecado. Então, se Deus nos propõe o caminho da justiça, e nós somos profetas para desmascarar falsos piedosos, nós não podemos nos calar. Mas é mais importante que essas pessoas, ao ouvirem a palavra, sejam capazes de mudar de verdade. É a metanoia, é o desejo de mudar de dentro para fora. Peçamos a Deus que ajude pessoas assim a se converterem, a mudar de opinião e não viver uma vida cristã de fachada, dizendo sim na frente, mas fazendo errado por trás. Que nós sejamos capazes de sim, todas as vezes que dissemos não a Deus, que nós façamos o esforço também para mudar nossas atitudes. Porque tenho certeza, minha gente, o teu contato com com a palavra de Deus, mesmo que você não perceba, vai modificando as tuas atitudes, desde que você abra o seu coração, né, e sinta o amor de Deus entrar. E ele não veio para te julgar, mas ele veio para te produzir na tua vida uma vida nova. Louvado seja nosso Senhor Jesus Cristo.
1: Para sempre seja louvado.
0: E em pé, professemos a nossa fé. Creio
1: em Deus Pai Todo-Poderoso, Criador do céu e da terra, e em Jesus Cristo, seu único Filho, nosso Senhor, que foi concebido pelo Espírito da Virgem Maria. Morto, sepultado,
2: ressuscitou ao terceiro dia, subiu aos céus, está sentado à direita de Deus Pai Todo-Poderoso, de onde há de vir a julgar os vivos e os mortos. Creio no Espírito Santo,
1: na Santa Igreja Católica,
2: na comunhão dos santos, na remissão dos pecados, na ressurreição da carne, na vida eterna.
1: Amém.
0: Irmãs e irmãos em Cristo, oremos pelos filhos que dizem sim e por aqueles que só sabem dizer não ao convite para trabalharem na vinha do Pai, e supliquemos todos juntos.
1: Ouvi-nos, Senhor.

0: pelos bispos que nos confirmam na fé, pelos presbíteros e diáconos que nos servem, e por todos os discípulos de Cristo, oremos.
1: Ouvi-nos, Senhor.
0: Pelos que procuram agradar a Deus, pelos pecadores que se afastam do mal e pelos justos que deixam de ser bons, oremos.
1: Ouvi-nos, Senhor.
0: Pelos homens seguros de si, por aqueles que reconhecem a sua fragilidade e por todos os que se levantam quando caem, oremos.
1: Ouvi-nos, Senhor.
0: Pelos professores e alunos de todas as escolas, pelos que vão entrar no último ano de estudos e pelos que já terminaram, mas não têm trabalho, oremos.
1: Ouvi-nos, Senhor.
0: Pela nossa Assembleia do domingo, pelos seus membros mais ativos e fiéis e pelos que se recusam a servir a comunidade, oremos.
2: Ouvi-nos, Senhor.
1: Façamos juntos a oração pelo dizimista. Senhor, fazei que eu seja um dizimista consciente, que cada dízimo que eu partilhar seja um verdadeiro agradecimento, um ato de amor, um reconhecimento de tua bondade para comigo. Sei que tudo que tenho de bom vem de ti, paz, saúde, amor, prosperidade, bens. Ajudai-me a dar com liberdade e justiça. Tirai todo o egoísmo do meu coração, que eu possa amar cada vez mais o meu irmão. Quero ser um instrumento de paz e amor em tuas mãos. Que o meu dízimo seja agradável a ti, Senhor. Amém. Senhor Pai Santo, fazei nascer em cada um de nós os mesmos sentimentos que havia com vosso Filho, que se entregou à morte pelos homens. Por Cristo nosso Senhor. Amém. Amém. Apresentemos no altar de Deus a nossa vida, aquilo que somos e o que temos para oferecer.

0: e orar, irmãos e irmãs, para que meu e vosso sacrifício seja aceito em Todo-Poderoso.
1: Receba, ó Senhor, por tuas mãos esse sacrifício, para a glória do seu nome, para o nosso bem e de toda a sua santa igreja.
0: Concedei-nos, Deus de misericórdia, que vos agrade esta nossa oblação e que ela nos abra a fonte de toda bênção. Por Cristo nosso Senhor.
1: Amém.
0: O Senhor esteja convosco.
1: Ele está no meio de nós.
0: Corações ao alto.
1: O nosso coração está em Deus.
0: Demos graças ao Senhor nosso Deus.
1: É nosso dever e nossa salvação.
0: É justo e nos faz todos ser mais santos, louvar a vós, ó Pai, no mundo inteiro, de dia e de noite, agradecendo com Cristo, vosso Filho, nosso irmão. É Ele o sacerdote verdadeiro que sempre se oferece por nós todos, mandando que se faça a mesma coisa que fez naquela ceia derradeira. Por isso aqui estamos reunidos, louvando e agradecendo com alegria, juntando nossa voz, a voz dos anjos e a voz dos santos todos, para dizer: Santo, Santo, Santo, Santo, Santo.
1: Senhor Deus do Universo, o céu e a terra proclamam a vossa glória. Hosana nas alturas, bendito que vem em nome do Senhor. Hosana nas alturas.
0: Ó Pai, vós que sempre quisestes ficar muito perto de nós, vivendo conosco por Cristo, falando conosco por Ele, mandai vosso Espírito Santo, a fim de que nossas ofertas se mudem no corpo e no sangue de nosso Senhor Jesus Cristo.
1: Mandai vosso Espírito Santo.
0: Na noite em que ia ser entregue, ceando com os seus apóstolos, Jesus tomou o pão em suas mãos, olhou para o céu, deu graças, partiu o pão e o entregou a seus discípulos, dizendo: Tomai todos e comei, isto é o meu corpo que será entregue por vós.

Do mesmo modo, no fim da ceia, ele tomou o cálice em suas mãos e deu-vos graças novamente e o entregou a seus discípulos, dizendo: Tomai todos e bebei, este é o cálice do meu sangue, o sangue da nova e eterna aliança, que será derramado por vós e por todos, para a remissão dos pecados. Fazei isto em memória de mim.

0: Cristo é mistério da fé. Toda vez que comemos deste pão, toda vez que bebemos deste vinho, recordamos a paixão de Jesus Cristo e ficamos esperando a sua vinda. Recordando, ó Pai, neste momento a paixão de Jesus nosso Senhor, sua ressurreição e ascensão, nós queremos a vós oferecer este pão que alimenta e que dá vida, este vinho que nos salva e dá coragem.
1: Recebei, ó Senhor, a nossa oferta.
0: E quando recebermos pão e vinho, o corpo e sangue dele oferecidos, o Espírito nos una num só corpo, para sermos um só povo em seu amor.
1: O Espírito nos una num só corpo.
0: Protegei vossa igreja que caminha nas estradas do mundo rumo ao céu, cada dia renovando a esperança de chegar junto a vós, na vossa paz.
1: Caminhamos na estrada de Jesus.
0: Dai ao vosso servo, o Papa Leão, ser bem firme na fé e na caridade, a Henrique, que é bispo desta igreja, muita luz para guiar o seu rebanho.
1: Lembrai-vos, ó Pai, da vossa igreja.
0: Esperamos entrar na vida eterna, com Maria, Mãe de Deus e da igreja, os apóstolos e todos os que na vida souberam amar Cristo e seus irmãos.
1: Esperamos entrar na vida eterna.
0: Abri as portas da misericórdia aos que chamastes para outra vida. Acolhei-os junto a vós, bem felizes, no reino que para todos preparastes.
1: A todos dai a luz que não se apaga.
0: E a todos nós aqui reunidos que somos povo santo e pecador, dai-nos a graça de participar do vosso reino que também

0: guiados pelo Espírito Santo que ora em nós e por nós, elevemos as mãos ao Pai e rezemos juntos a oração que o próprio Jesus nos ensinou. Pai nosso,
1: que estais no céu, santificado seja o vosso nome. Venha a nós o vosso reino. Seja feita a vossa vontade, assim na terra como no céu. O pão nosso de cada dia nos dai hoje. Perdoai as nossas ofensas, assim como nós perdoamos a quem nos tem ofendido. E não nos deixeis cair em tentação, mas livrai-nos do mal.
0: Livrai-nos de todos os males, ó Pai, dai-nos hoje a vossa paz. Ajudados pela vossa misericórdia, sejamos sempre livres do pecado e protegidos de todos os perigos, enquanto aguardamos a feliz esperança e a vinda de nosso Salvador Jesus Cristo.
1: Vosso é o reino, o poder e a glória para sempre.
0: Senhor Jesus Cristo, dissestes aos vossos apóstolos: eu vos deixo a paz, eu vos dou a minha paz. Não olheis os nossos pecados, mas a fé que anima a vossa igreja. Dai-lhe, segundo o vosso desejo, a paz e unidade. Vós que sois Deus, com o Pai e o Espírito Santo.
1: Amém.
0: A paz do Senhor esteja sempre convosco.
1: O amor de Cristo nos uniu. Cordeiro de Deus, que tirais o pecado do mundo, tende piedade de nós. Cordeiro de Deus, que tirais o pecado do mundo, tende piedade de nós. Cordeiro de Deus, que tirais o pecado do mundo, dai-nos a paz.
0: Nisto conhecemos o amor. Jesus deu a vida por nós. Portanto, também nós devemos dar a vida pelos irmãos. Eis o Cordeiro de Deus, aquele que tira todo o pecado do mundo.
1: Senhor, eu não sou digno de que entreis em minha morada, mas dizei uma palavra e serei salvo.

0: Alma de Cristo, santificai-me. Corpo de Cristo, salvai-me. Sangue de Cristo, inebriai-me. Água do lado de Cristo, lavai-me. Paixão de Cristo, confortai-me. Ó bom Jesus, ouvi-me. Dentro de vossas chagas, escondei-me. Não permitais
1: que eu me separe de vós.
0: Do espírito maligno,
1: defendei-me.
0: Na hora da morte,
1: chamai-me.
0: E mandai-me ir para vós, para que com vossos santos vos louve por todos os séculos dos séculos. Amém.
1: Oremos. Fazei, Senhor, que este sacramento celeste renove inteiramente a nossa vida, para que, anunciando a morte de Cristo, possamos participar de sua herança gloriosa. Ele que vive e reina pelos séculos dos séculos.
0: Amém.
1: Vamos rezar uma Ave Maria. Hoje é o dia da Bíblia, o dia da Palavra de Deus. E hoje à noite, na missa das 18, quantos adultos? 65 adultos irão receber a Palavra de Deus, a Bíblia, num passo que estão dando neste caminho catecumenal, o caminho da iniciação à vida cristã. Peçamos a Maria Santíssima que interceda por cada um de nós e que a Palavra de Deus seja para nós um sustento para a nossa caminhada e ajuda, auxílio na nossa conversão. Ave Maria, cheia de graça, o Senhor é convosco. Bendita sois vós entre as mulheres e bendito é o fruto do vosso ventre, Jesus. Santa Maria, Mãe de Deus, rogai por nós, pecadores, agora e na hora de nossa morte.
0: Amém.
1: Rogai por nós, Santa Mãe de Deus,
0: para que sejamos dignos das promessas de Cristo.
1: Amém. Aos avisos, são dois avisos, acho. Dois ou três, vamos sentar um minuto.
2: Estão abertas inscrições para o itinerário batismal, que acontecerá nos dias 16 e 17 de outubro, com o retorno dia 14 de novembro. Para mais informações, procurar a Secretaria Paroquial. Dia 3 de outubro, às 12h30, iniciaremos a oração das Mil Ave Marias, em devoção à Nossa Senhora. Todos estão convidados a participar.
1: É três ou é dois? 3 é domingo? É sábado. Que hora que começa?
3: Meio-dia
1: e meia. Tá ok.
2: Nesta segunda-feira, dia 28, não haverá expediente na Secretaria Paroquial. Obrigada.
1: É porque dia 29 de setembro é o dia das secretárias. Não sei se vocês sabem, não é? Dia de São Jerônimo. E neste dia, as secretárias de todas as paróquias, de toda a diocese, não é só de Dourados, virão de outras cidades, elas têm um encontro festivo para elas, não é? Que é realizado pela diocese. Então, por isso, as secretarias de todas as paróquias, no dia de amanhã, estarão fechadas. Salvo aquelas que têm alguém ali para substituir, mas provavelmente todas. E quero recordar-vos que o curso de Pais e Padrinhos, esse é o último do ano, do dia 16 de outubro. Né? Então, se você sabe de alguém que precisa fazer o itinerário batismal, já convide para que não perca. E eu quero já preparar o vosso coração para o dia 12 de outubro. Dia 12 de outubro existe a Romaria lá na Vila São Pedro. Existe uma missa pela manhã, mas nós vamos rezar a missa aqui. Quem não pode ir na Vila São Pedro, nós vamos rezar a missa aqui na paróquia, às 18 horas, tá bom? E nós teremos, não sei quantas crianças, sabe quantas crianças são mais ou menos? Umas 20, 30? Umas 30 crianças que estão envolvidas na coroação de Nossa Senhora e também os pescadores lá, uma encenação que nós vamos fazer para a entrada da imagem. Então, se você quer também participar, celebrar e ver esse momento que estão preparando com os nossos coroinhas, venha, 18 horas no dia 12 de outubro. Nos preparemos para a bênção final. O Senhor esteja convosco.
4: Ele está
0: estar no meio de nós.
1: Por intercessão da Virgem Mãe, Nossa Senhora Aparecida, padroeira do Brasil, São João Batista, desça sobre vós a bênção do Deus Todo-Poderoso, o Pai, o Filho e o Espírito Santo.
0: Amém.
1: Que a alegria do Senhor seja a vossa força. Um bom domingo, uma boa semana. Ide em paz e que o Senhor vos acompanhe.
0: Graças a Deus.
1: Saudai-vos, desejando a paz em Cristo.

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Faz um ano justamente que eu aqui estive cantando, que eu aqui estive pajando meus irmãos de continente da forma mais reverente, cantando a minha maneira gauchesca e missioneira que o gaúcho tanto preza. Venho rezar minha reza neste canto sem fronteira. E aqui está São Luís Gonzaga, terra do primeiro monge. Meu rastro veio de longe e o tempo jamais apaga. É bênção que não se paga descender desses avós, que a força de Mocotós nas missões e na fronteira levaram a vida inteira fazendo pátria para nós. Eu sou galho de uma planta que dá sombra a este país, o tronco, o cerno, a raiz de onde o Rio Grande levanta. Eu sou a vazucra que canta e nunca trai o estilo. Eu busco o rumo tranquilo. E busco o rumo seguro, mas eu prefiro o escuro. É mais doce o canto do grilo. Mas hoje é uma noite especial, meu irmão porto-alegrense, querido irmão rio-grandense. Essa é uma noite imortal, quase sobrenatural, esta noitada turuna. Pois nós temos a fortuna, meus irmãos do verso tosco, por estar junto conosco, o grande argentino Luna. Muito mais que a voz irmã, muito mais que a voz amiga, o seu canto é uma cantiga. O seu canto de tarrã é carinho, é talismã, que desde longe nos chega com esta guitarra andariega, com repicar de clarim, da terra de San Martín, da pátria de Santo Vega. Bem-vindo, hermano, bem-vindo à terra dos andarilhos, que dormiram nos lombilhos com Bento e com Gomercindo. Esta é tu caça, que lindo! Esta é a América Latina, é um pedaço de Argentina e de Brasil igualmente, gritando a este continente: la libertad no es propina.

Nós temos no meio um rio de tradição, de peleia, um céu azul que tropeia e nunca se prostituiu, como a terra que o pariu. 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

0: charlas e mates, das potreadas de baguais. 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E se tudo se acabar, ficará um poste esquineiro, nele, e nele um nido de orneiro para o índio Guasca morar. 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
1: Bate palma, que nós tá aqui a deriva.
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0: É isso mesmo, a partir de agora está no ar mais uma edição do programa Cantando e Rezando com a Família, nesse dia 27 de setembro, ano 2026. Participe da nossa programação mandando sua mensagem pelo WhatsApp 34258787, este é o zap oficial da Boa Nova FM. Acompanhe também a programação pelo site boanova87.fm.br. 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
0: Tarde de calor em Dourados, temperatura agora por volta dos 35 graus centígrados na cidade. Estamos sob a direção geral de Alcides Souza. E aqui na comunicação e apresentação, a partir de agora, deixa pra mim. Muito prazer, eu sou Juvão Barbosa, que não abro mão da sua audiência nem da sua companhia. Vem comigo, Dourados, vem comigo, Mato Grosso do Sul, vem comigo, Brasil, porque você está na mais feliz da cidade. Agora são 16 horas e 2 minutos, 4 da tarde, mais 2 minutos. Mandar uma boa tarde especial para Talina Maria. Carlinhos Pachante Triunfo, seu Quitério Flores aqui na Rua Cafelândio. Lá no BNH Quarto Plano, seu Esmeraldo Gaúcho Marquinhos. Lá no Jardim Tropical, na Rua Pedro Celestino, que está sintonizado, José de Souza Brito e o Negutim. Lá no Canaã 3, a Dona Maria dos Santos Lima. Lá na Sítioca Capina Verde, está sintonizada conosco a Dona Maria Alves. E ali no Isidro Pedroso, já está com a gente a Dona Catarina e também a Rosana. Boa tarde. Boa tarde para Cira Guiar. Boa tarde para a família Boa Nova FM. Boa tarde a todos do grupo Cantando e Rezando com a família. Boa tarde, seu Oswaldo Júlio, boa tarde, Luciano Dias, porque você está na melhor, você está na mais feliz da cidade. E agora chegando pra cantar pra nós, Padre Zeca, renova-me, ó Espírito Santo. Na sequência, a Joana canta pra nós, A Padroeira. Depois eu vou atender o pedido da Rosana e da Dona Catarina.

Agora são 16 horas e 12 minutos, 4 da tarde, mais 12 minutos. 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Lembrando que hoje é dia de São Vicente de Paulo, Dia Nacional do Idoso, Dia da Música Popular Brasileira. E também hoje é dia do cantor e dia do encanador e instalador hidráulico. 16 horas e 13 minutos, 4 da tarde, mais 13 minutos. A dona Catarina escreveu pra mim assim: boa tarde, Gilvan. A Rosana quer ouvir a música Lindo Céu com a Adriana. Oferece para todos os ouvintes e para você. Obrigado, a Catarina e a Rosana. Muito obrigado. Deus abençoe grandemente a cada um de vocês. Gente, a temperatura em Dourados hoje está por volta dos 35 graus. Temperatura alta na cidade de Dourados hoje, né? Quem fala que essa semana na quinta e na sexta, e ontem a temperatura estava mais agradável. Hoje a temperatura está por volta dos 35 graus na cidade. 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Mandar os parabéns pro Padre Antônio, lá da paróquia Nossa Senhora de Fátima, meu parco, que próxima quarta-feira estará completando mais um ano de vida. Parabéns, Padre Antônio, muita paz, muita saúde, que Deus te abençoe grandemente, que o Espírito Santo te conduza cada vez mais nessa missão e que essa data se repita por muitos e muitos anos. 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Lembrando, gente, vem aí show de prêmios da paróquia Nossa Senhora de Fátima. Será dia 14 de novembro, a partir das 20h30 horas, ali na paróquia Nossa Senhora de Fátima. Cartelas à venda com as coordenadoras de movimentos e pastorais da paróquia e também aqui na Rádio Boa Nova com o Luciano em horário comercial. Então, se você quer adquirir a cartela do show de prêmios da paróquia Nossa Senhora de Fátima, você pode entrar em contato com o Luciano aqui na Rádio Boa Nova em horário comercial, ou também você pode entrar em contato comigo pelo 996690552 ou procurar os coordenadores de movimentos e pastorais da paróquia Nossa Senhora de Fátima e também na Secretaria Paroquial. 16 horas e 15 minutos, 4 da tarde, mais 15 minutos. Vou atender agora a Adriana chegando pra cantar. A Rosana chegando pra cantar pra nós agora. Adriana, Lindo Céu. Na sequência, pro Carlinho, despachante de Triunfo e seu Quitério Flores, canta ela, Gisele Cristina, Meu Barquinho, porque você está na mais feliz da cidade. Jesus.

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0: agora, com muito carinho, quero chamar para cantar comigo essa linda canção o meu irmão Moisés Cleiton.
1: É um prazer para mim

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Agora são 16 horas e 26 minutos, 4 da tarde, mais 26 minutos. Eu vou mandar uma boa tarde especial para a dona Marcolina, ela que faz parte da comunidade São Vicente Palote, ali na Vila Rosa. Ela está oferecendo o programa para a Helenice, sua filha, para a Natália, sua neta, para o Jean Carlos e a esposa Anne. Também é neto dela, o Jean Carlos. Que Deus abençoe grandemente, dona Marcolina, toda a família e toda a comunidade ali da Capela São Vicente Palote. 16 horas e 26 minutos, atendendo o pedido da dona Marcolina, que ela está oferecendo para todos os ouvintes, para todos o grupo Cantando e Rezando com a Família, para todas as amigas dela, para todos os familiares que estão ouvindo o programa Cantando e Rezando com a Família. Chega para cantar para nós, Frei Gilson, Colo de Mãe. Após essa música, nós vamos para o nosso apoio cultural.

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1: Amém.
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Agora são 16 horas e 35 minutos, 4 da tarde, mais 35 minutos. Boa tarde especial para Dona Maria Alves, lá no Sítioca Campina Verde. Ela acabou de ligar aqui. Obrigado, Dona Maria, pelo carinho que Deus abençoe. Te dê muita paz, muita saúde. Que tudo que você está necessitando, todas as suas necessidades, Jesus possa estar colocando a mão e tirando tudo aquilo que não provém dele. É, também boa tarde lá para Ivana Barbosa, lá em Itaporã. Obrigado a Ivan e toda a família pelo carinho da audiência, que Deus abençoe grandemente. 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Então, pensou em construir? Pensou Monte Alegre, materiais para construção. 16 horas e 3 minutos, 16 e 3. Chegando para cantar para nós, atendendo o pedido da Dona Maria Alves, que ela é da Sítio Campina Verde. Ela está oferecendo a música Misericórdia, que o Jorge Pai, Jorge Filho, oferece para Dona Marcolina, para Denise, para Rose, sua filha, todas as amigas, para minha família. Obrigado pelo carinho da audiência e também por toda a família Boa Nova. Ela oferece também para toda a família Boa Nova. Obrigado, Dona Maria Alves. Que Deus abençoe. Depois canta para nós Carmen Silva, meu velho pai. Essa vai para Talina Maria e o José de Souza Brito. 16 e 36, 4 da tarde, mais 36 minutos.

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Agora são 16 horas e 44 minutos, 4 da tarde, mais 4 minutos. Quero mandar uma boa tarde para a dona Nilda e pro Zé Carlos. Obrigado pelo carinho da audiência, que Deus abençoe grandemente. A dona Nilda colocou assim: boa tarde, Juvan, a paz esteja contigo. Contigo também, minha irmã. Quero ouvir o padre Zezinho, Um Barco Esquecido na Praia. E o Zé Carlos, que é uma música do Manuel Caires. Obrigado, minha irmã e meu irmão, pelo carinho da audiência, que Deus abençoe grandemente. Então vamos atender eles agora. Lembrando que após as 17 horas nós faremos o terço da Divina Providência. Então chegando para cantar para nós, padre Zezinho, Há Um Barco Esquecido na Praia. Na sequência, Manuel Caires, atendendo o pedido do Zé Carlos, canta para nós, padre, O GPS da Minha Família. E os Monarcas canta para nós, O Vento. Essa vai para o seu Esmeraldo Gaúcho e para o nosso irmão Dari Ramos e todos os gaúchos da cidade de Dourados. 16h45, 4 da tarde, mais 45 minutos.

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Agora são 16 horas e 57 minutos, 4 da tarde, mais 57 minutos. 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E agora nós vamos ir nos preparando para daqui a pouco o Terço da Divina Providência. E para preparar o nosso coração, chega para cantar para nós, neste momento, Belmonte Amara e Clamor. Após essa música, nós vamos para o nosso apoio cultural e na volta eu já volto com o Terço da Divina Providência.

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Agora são 17 horas e 6 minutos, 5 da tarde, mais 6 minutos. Chegou aquele momento, nós irmos nos colocando diante do Senhor e apresentando para Ele todas as nossas necessidades, tudo aquilo que nós precisamos. Que Ele possa providenciar a cura no nosso coração, a cura física, a cura espiritual e tudo aquilo que nós precisamos para nos mantermos de pé. Por isso eu convido a você, meu irmão, minha irmã, se coloque diante do Senhor neste momento e vai se apresentando a Ele.

Maria passa na frente e vai abrindo estradas e caminhos, abrindo portas e portões, casas e corações. A mãe indo na frente, os filhos estão protegidos e seguem seus passos. Ela leva todos os filhos sob a sua proteção. Maria passa na frente e resolve aquilo que somos incapazes de resolver. Mãe, cuida de tudo que não está a nosso alcance. Tu tens poderes para isso. Vai, mãe. Vai acalmando, serenando e amansando os corações. Vai acabando com ódio e rancores, mágoas e maldições. Vai terminando com dificuldades, tristezas e tentações. Vai tirando teus filhos das perdições. Maria, passa na frente e cuida de todos os detalhes. Cuida, protege e ajuda todos teus filhos. Maria, tu és a mãe e também a porteira. Vai abrindo o coração das pessoas e as portas nos caminhos. Maria, eu te peço, passa na frente e vai conduzindo, levando, ajudando e curando os filhos que precisam de ti. Ninguém pode dizer que foi decepcionado por ti, depois de ter te chamado ou invocado. Tu, com o poder de teu filho, pode resolver as coisas difíceis e impossíveis. Nossa Senhora de Fátima, rogai por nós.

em nome do Pai, do Filho e do Espírito Santo. Amém. Creio em Deus Pai Todo-Poderoso, Criador do céu e da terra, e em Jesus Cristo, seu único Filho, nosso Senhor, que foi concebido pelo poder do Espírito Santo, nasceu da Virgem Maria, padeceu sobre Pôncio Pilatos, foi crucificado, morto e sepultado, desceu à mansão dos mortos, ressuscitou o terceiro dia, subiu aos céus, está sentado à direita de Deus Pai Todo-Poderoso, donde há de vir julgar os vivos e os mortos. Creio no Espírito Santo, na Santa Igreja Católica, na comunhão dos santos, na remissão dos pecados, na ressurreição da carne e na vida eterna. Amém. Pai nosso que estais no céu, santificado seja o vosso nome. Venha a nós o vosso reino, seja feita a vossa vontade, assim na terra como no céu. O pão nosso de cada dia nos dai hoje. Perdoai as nossas ofensas, assim como nós perdoamos a quem nos tem ofendido. E não nos deixeis cair em tentação, mas livrai-nos do mal. Amém. Ave Maria, cheia de graça, o Senhor é convosco. Bendita sois vós entre as mulheres e bendito é o fruto do vosso ventre, Jesus. Santa Maria, Mãe de Deus, rogai por nós, pecadores, agora e na hora de nossa morte. Amém. Ave Maria, cheia de graça, o Senhor é convosco. Bendita sois vós entre as mulheres e bendito é o fruto do vosso ventre, Jesus. Santa Maria, Mãe de Deus, rogai por nós, pecadores, agora e na hora de nossa morte. Amém. Ave Maria, cheia de graça, o Senhor é convosco. Bendita sois vós entre as mulheres e bendito é o fruto do vosso ventre, Jesus. Santa Maria, Mãe de Deus, rogai por nós, pecadores, agora e na hora de nossa morte. Amém. Glória ao Pai, ao Filho e ao Espírito Santo, como era no princípio, agora e sempre. Amém. Nossa Senhora de Fátima, rogai por nós. São João Batista, rogai por nós. Levanta-se Deus por intercessão da bem-aventurada Virgem Maria, São Miguel Arcanjo e todas as milícias celestes. Que sejam dispersos vossos inimigos e que fuja de vossa face todos que vos odeiam. Em nome do Pai, do Filho e do Espírito Santo. Amém. Neste primeiro mistério, rezamos por todas as famílias. Eu rezo pela minha família, pela família Barbosa Oliveira, pela família Ferreira Lima, pela família Medina, por toda a família Boa Nova, todos os projetos da Rádio Boa Nova. Eu rezo pela Dominga Família, Evanilde a Família, Janeiro e a Família, Mara Simões e a Família, Esmeralda Gaúcha e Família, Luciano Dias e Família, Oswaldo Júlio e Família, Nazária e Família, Dona Alzira e Família, Dona Nena e toda a Família, Divino Cláudio da Luz e Família, Helena e Família, Flávio Valdomiro e toda a Família, Dona Nilda e toda a Família, Eliane e Matos Gonçalves e Família, Cássia e Família, Vera e Família, Patrícia Uchoa e Família, Marcolina e Família, Carlos Santos e Família, Eliette Ferreira e Família, Talina Maria e toda a Família, Carlinhos Pachante e Triunfo e Família, Quitério Flores e Família, José de Souza Brito e Família, Nego Tinha e Família, Dona Marquinhos e Família lá no BNH Quarto Plano, Dona Maria Alves e Família, Dona Maria dos Santos Lima e toda a Família, também Eliane Borella, Giovanni Borella, Giovanna Borella, Hilda Panazolo Borella, Tauanlin Borella, Thalise Chanel, Jairo da Cruz, Bruno da Silva Leite, César Augusto da Silva, Maria Aparecida da Silva, João Carlos da Silva, Ana Paula da Silva, Adriano Domingos de Oliveira, Rosana da Silva Leite, Sônia Galvão e a Família, Doutor Alceu Ponce Arantes e Família, Natal Elias e a Família, Sérgio e Beatriz Sorralha e toda a Família. Rezo pela Daisa e toda a Família neste momento. Quero rezar pelo Dari Ramos e toda a Família, o João Paulino e toda a Família. O que o Senhor conhece a cada um, sabe que essas famílias precisam, o que elas necessitam. Deus provê, Deus proverá, sua misericórdia não faltará.
Deus provê, Deus proverá, sua misericórdia não faltará. Deus provê, Deus proverá, sua misericórdia não faltará. Deus provê, Deus proverá, sua misericórdia não faltará. Deus provê, Deus proverá, sua misericórdia não faltará. Deus provê, Deus proverá, sua misericórdia não faltará. Deus provê, Deus proverá, sua misericórdia não faltará. Deus provê, Deus proverá, sua misericórdia não faltará. Deus provê, Deus proverá, sua misericórdia não faltará. Deus provê, Deus proverá, sua misericórdia não faltará. Nossa Senhora, Mãe da Divina Providência, providenciai. Nesse segundo mistério, rezamos por todos os enfermos. Eu rezo por todos aqueles enfermos que estão nos hospitais, aqueles que estão em casa acamados, aqueles que estão nas UTIs, aqueles que estão enfermos, em casa, sem condições de fazer um tratamento. Rezamos também por todos nós, que muitas vezes não estamos enfermos fisicamente, mas espiritualmente. Que o Senhor venha ao nosso encontro, vai ao encontro de cada pessoa que se encontra nos hospitais, nas UTIs, nas CTIs. Que o Senhor vá curando, vá libertando segundo a Tua vontade. Que o Senhor possa fazer uma obra nova em cada enfermo que se encontra em casa, acamado, e vá curando e vá libertando segundo a vontade dele. Por isso rezemos: Deus provê, Deus proverá, sua misericórdia não faltará. Deus provê, Deus proverá, sua misericórdia não faltará. Deus provê, Deus proverá, sua misericórdia não faltará. Deus provê, Deus proverá, sua misericórdia não faltará. Deus provê, Deus proverá, sua misericórdia não faltará. Deus provê, Deus proverá, sua misericórdia não faltará. Deus provê, Deus proverá, sua misericórdia não faltará. Deus provê, Deus proverá, sua misericórdia não faltará. Deus provê, Deus proverá, sua misericórdia não faltará. Deus provê, Deus proverá, sua misericórdia não faltará. Nossa Senhora, Mãe da Divina Providência, providenciai.

Neste terceiro mistério, rezamos por todos os jovens. Pelos que jovens estão na jornada diocesana lá na Vila São Pedro, por aqueles que estão na igreja, por aqueles que buscam um trabalho digno para se manter, por aqueles que estão em dúvida em qual formação profissional escolher, por aqueles que estão afastados da presença do Senhor, por todos os jovens, independente de onde quer que eles estejam neste momento. Aqueles que estão perdidos nesse mundão de meu Deus, estão vivendo no mundo da escuridão. Que o Senhor conheça o coração de cada um deles. Que o Senhor possa chamá-lo e fazer um chamado para que no meio deles solicite novos padres, religiosos. Que o Senhor conhece cada jovem que hoje está fora da igreja e é questão da igreja. Por isso rezemos. Deus provê, Deus proverá, sua misericórdia não faltará. Deus provê, Deus proverá, sua misericórdia não faltará. Deus provê, Deus proverá, sua misericórdia não faltará. Deus provê, Deus proverá, sua misericórdia não faltará. Deus provê, Deus proverá, sua misericórdia não faltará. Deus provê, Deus proverá, sua misericórdia não faltará. Deus provê, Deus proverá, sua misericórdia não faltará. Deus provê, Deus proverá, sua misericórdia não faltará. Deus provê, Deus proverá, sua misericórdia não faltará. Deus provê, Deus proverá, sua misericórdia não faltará. Nossa Senhora, Mãe da Divina Providência, providenciai.

Nesse quarto mistério, rezamos por toda a família Boa Nova, por todos os projetos da Rádio Boa Nova. Rezamos neste momento pelo Luciano Dias, pelo Alcides Souza, Clóvis José da Silva, Negão de Arapuco, de Jairo, Eliseu Cristal, de Olildo Barbosa, Mário Júnior, Pastor André Reis, Antônio Carlos Ruiz, Arlene Conceição, Carlito Machado, Lucimar de Oliveira, Cida Guiar, Nilceia, Nilson Johnny, Osmir Jatobá, Pedrão Pescadora, Ritinha. Também rezo pro seu Oswaldo Júlio, rezo também pelo Dari Ramos, pela Mara Simões, que também já fizeram parte da família Boa Nova. Que onde quer que eles estejam agora, neste momento, eles sejam tocados também pela mão do Senhor Jesus, que Deus sabe de todas as coisas e Deus tem um projeto, uma vida de cada um. Deus provê, Deus proverá, sua misericórdia não faltará. Deus provê, Deus proverá, sua misericórdia não faltará. Deus provê, Deus proverá, sua misericórdia não faltará. Deus provê, Deus proverá, sua misericórdia não faltará. Deus provê, Deus proverá, sua misericórdia não faltará. Deus provê, Deus proverá, sua misericórdia não faltará. Deus provê, Deus proverá, sua misericórdia não faltará. Deus provê, Deus proverá, sua misericórdia não faltará. Deus provê, Deus proverá, sua misericórdia não faltará. Deus provê, Deus proverá, sua misericórdia não faltará. Nossa Senhora, a Mãe da Divina Providência, providenciai.

0: coração.
1: Nesse quinto mistério, rezamos pelo clero, rezamos pelo nosso bispo Dom Henrique, pelo Papa Leão, pelos bispos do mundo inteiro, pelos padres religiosos, religiosas, diáconos da Diocese de Dourados. Rezamos também pelo padre Reginaldo Manzotti, que o Senhor, principalmente os nossos bispos, o bispo Dom Henrique, o Papa Leão, seja conduzido e inspirado cada vez mais pelo Espírito Santo de Deus, para que possa conduzir o povo de Deus, o rebanho a cada um deles confiados. Que eles sejam verdadeiramente essa igreja, esse Pedro, onde Jesus fala, sobre ti edificarei a minha igreja. Que eles sejam alicerçados verdadeiramente pela esperança, pela fé, iluminado e conduzido pelo Espírito Santo. Por isso rezemos. Deus provê, Deus proverá, sua misericórdia não faltará. Deus provê, Deus proverá, sua misericórdia não faltará. Deus provê, Deus proverá, sua misericórdia não faltará. Deus provê, Deus proverá, sua misericórdia não faltará. Deus provê, Deus proverá, sua misericórdia não faltará. Deus provê, Deus proverá, sua misericórdia não faltará. Deus provê, Deus proverá, sua misericórdia não faltará. Deus provê, Deus proverá, sua misericórdia não faltará. Deus provê, Deus proverá, sua misericórdia não faltará. Deus provê, Deus proverá, sua misericórdia não faltará. Nossa Senhora, Mãe da Divina Providência, providenciai.

Vinde Maria, chegou o momento, valei-nos em todo o tormento. Mãe de providência, prestai-nos auxílio no sofrimento da terra e no exílio. Mostrais que sois mãe de amor e de bondade, agora que é grande a nossa necessidade. Amém. Infinitas graças vos damos, soberana rainha, pelos benefícios que todos os dias recebemos de vossa mão. Liberai-vos, dignai-vos agora e para sempre tomarmos debaixo do vosso poderoso amparo. E para mais vos obrigar, vos saudamos com a salve rainha. Salve rainha, mãe de misericórdia, vida, doçura e esperança nossa, salve. A vós bradando os degradados filhos de Eva, a vós suspirando, gemendo e chorando neste vaso de lágrima, e a pois advogada nossa, esses vossos olhos misericordiosos a nos volvei. E depois desse desterro mostrai-nos Jesus. Bendito é o fruto do vosso ventre, ó clemente, ó piedosa, ó doce sempre Virgem Maria. Rogai por nós, Santa Mãe de Deus, para que sejamos dignos das promessas de Cristo. Amém. Nossa Senhora de Fátima, rogai por nós. Nossa Senhora das Graças, rogai por nós. São João Batista, rogai por nós. Levanta-se Deus por intercessão da bem-aventurada Virgem Maria, São Miguel Arcanjo, todas as milícias celestes, que sejam dispersos vossos inimigos e que fuja de vossa face todos que vos odeiam. Em nome do Pai, do Filho e do Espírito Santo. Amém.

Agora são 17 horas e 25 minutos, 5 da tarde, mais 25 minutos, chegando para cantar para nós. Padre Zezinho, pelas graças de Deus. Na sequência, Gisé Genaene canta para nós. Deixa Deus fazer.

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Meu irmão, minha irmã, hoje, dia 27 de setembro, ano 2026. Estamos chegando ao final do mês de setembro, mês 9 de 2026. Passamos esses 9 meses enfrentando tempestades, tribulações, dificuldades, incertezas. Mas com a graça de Deus, estamos vencendo. Estamos vencendo mais um mês. Quinta-feira já é dia 1º de outubro de 2026. O Natal tá chegando aí. Dezembro tá chegando, batendo a nossa porta. 2027 se aproxima. Muitas vezes eu e você, nós passamos por tantas tempestades, tantas tribulações, murmuramos, reclamamos e questionamos Jesus. Por que disso, por que daquilo? Mas, meu irmão, minha irmã, a palavra de Deus em Eclesiástico 3 diz que para as coisas de Deus tudo há seu tempo. Não é o meu tempo, é o seu tempo, é o nosso tempo. Jesus conhece a você, conhece a sua família, conhece as suas necessidades, as suas fraquezas e as suas limitações. Quantas vezes você caiu, eu caí, e Jesus estendeu a mão e nos levantou. E falou, filho, filha, aqui estou. Quantas vezes nós reclamamos, murmuramos, Jesus se esqueceu de mim. Meu irmão, minha irmã, tu és uma pedra preciosa na mão do Senhor Jesus, ele jamais esqueceu de você. Ele tem um amor incondicional por você. Somos nós que colocamos barreira, colocamos dificuldades, para que Deus possa agir na nossa vida. Quantas vezes Jesus não bateu a porta do teu coração, a porta da tua casa e falou, filho, filha, deixa eu entrar na tua história, na tua vida. Aqui estou, me dê uma oportunidade. E nós não abrimos nosso coração para dar essa oportunidade para Jesus. E hoje não é diferente, meu irmão, minha irmã. Jesus continua passando nas nossas casas, nas nossas famílias, nas tempestades, falando, aqui estou, deixa eu agir. E nós temos nos fechado no nosso ego, no nosso eu, fechado o nosso coração, estamos com o coração duro, parecendo pedra. E Jesus está batendo, batendo, batendo e pedindo oportunidade. Por isso, meu irmão, minha irmã, eu não sei como que você enfrentou esses primeiros 9 meses do ano de 2026. Mas eu tenho a certeza que se você hoje, mesmo com dor, com dificuldade, com situação financeira difícil, desempregado, você acordou, abriu os olhos, é porque Jesus te deu mais uma oportunidade. Jesus está te dando mais uma chance para você se reconciliar, você olhar para dentro de si, fazer uma reflexão e se voltar a Deus. Nunca é tarde, meu irmão, minha irmã, de se voltar a Deus. Se erramos, se falhamos, se pecamos, se blasfemamos, se murmuramos, se reclamamos, Jesus está de braços abertos a nos acolher. Jamais ele vai deixar de te amparar. Quando nós reconhecemos que somos pecadores, somos falhos, somos limitados. Por isso se abra, meu irmão, minha irmã, a ação do Espírito Santo de Deus e deixa esse Espírito agir na tua vida, no teu casamento, no teu trabalho, nas tuas necessidades, nas tuas fraquezas, nas tuas limitações. Não importa, meu irmão, minha irmã, a dor que você está passando neste momento, se é uma enfermidade, se é a perca do ente querido, não importa. Que Deus é contigo. A promessa de Jesus é que ele estaria conosco até os últimos dias, até os confins do mundo, meu irmão, minha irmã. Ouça a palavra de Deus. Eu te amo, eu te aprecio. Foi eu que te criei, eu que te formei. És meu, eu te chamo pelo nome. Coisa mais linda, meu irmão, minha irmã. Jesus te chama pelo nome, ele conhece você desde quando você estava sendo concebido, desde quando você estava sendo gerado no ventre da sua mãe. Ele já te conhecia e falava: Eu te criei.
João, Pedro, Marlene, Raimundo, André, Luiz, foi eu que te criei, eu que te formei, eu te amo, eu te aprecio. Eu permuto o reino em troca de ti. Por isso se abra, meu irmão. Dê essa oportunidade para Jesus entrar na tua história, na tua casa, no teu trabalho, nos teus relacionamentos, no teu casamento. Mesmo que você tiver com essa enfermidade, que a ciência, os médicos tenham desenganado, falando que não tem mais jeito. Mas essa enfermidade, meu irmão, minha irmã, não vem de Deus. Que fala para ele: Senhor, faça em mim a sua vontade e não a minha vontade. Aqui estou, Senhor. Fala que teu filho, teu servo escuta, Senhor. Meu irmão, o Senhor não gosta de ver a gente sofrendo, não. Ver seus filhos sofrendo, não. Mas muitas vezes o Senhor permite certas coisas na nossa vida para que nós possamos fazer uma reflexão. Os caminhos que estamos trilhando. E muitas vezes, meu irmão, minha irmã, nós estamos sofrendo pelas mal escolhas que nós fizemos, pelas escolhas erradas que nós fizemos. Mas nunca é tarde, meu irmão, minha irmã, para se arrepender e voltar à casa do Pai. Lembra da passagem do filho pródigo? Lembra dessa passagem? O filho pediu parte da herança. O pai deu, ele foi, gastou, esbanjou. E quando ele reconheceu que tinha errado, tinha falhado, ele voltou para casa. E o que é que o pai fez? Deu a melhor roupa, o melhor calçado, colocou um anel no dedo, matou um novilho, fez a maior festa. Por isso, meu irmão, minha irmã, nunca é tarde a gente reconhecer que erramos e voltar à casa do pai. O pai sempre vai estar de braços abertos para nos acolher e nos abraçar. E falar: filho, filha, eu te amo, aqui estou. Não se preocupe com os caminhos tortos que você andou, os caminhos errados que você escolheu, mas aqui estou. Por isso, meu irmão, minha irmã, nós precisamos ter essa coragem, essa humildade e essa sinceridade de coração aberto, de coração contrito, reconhecer que somos pecadores, somos limitados, somos falhos, nós erramos, nós falhamos, nós pecamos. E mesmo assim o Pai está de braços abertos. Senhor, quantas vezes eu tenho de perdoar? 7 vezes? 7? Não. Quantas vezes forem necessário. E assim, meu irmão, minha irmã, que Jesus faz conosco. Nós pecamos, nós erramos a cada momento, a cada instante. E Ele está sempre nos perdoando. Sempre nos amando. Se você ama alguém hoje, se você ama a Deus, é porque você foi amado primeiro, meu irmão, minha irmã. A palavra de Deus é bem clara para nós. Amai-vos uns aos outros como eu vos tenho amado. Amai seu próximo como a si mesmo. Aí fica a questão, meu irmão, minha irmã. Será que eu tenho amado meu próximo? Será? Será que eu falo que amo a Jesus e não amo meu irmão? Não amo meu próximo? Meu irmão, que Deus abençoe você. Mas que você pare, medite, reflita sobre a palavra de Deus. Acolha a palavra de Deus no seu coração para que ela possa produzir fruto. 30, 60 ou até 100. Meu irmão, se a palavra de Deus caiu no seu coração e produzir hoje 30%, é sinal que você está abrindo o seu coração e deixando Deus agir. Que a semente do amor de Deus, a semente da misericórdia de Deus, a semente da compaixão de Deus entre no seu coração. E que esse mesmo amor, essa mesma misericórdia, essa mesma compaixão, eu e você tenhamos pelos nossos irmãos. A palavra de Deus nos chama a orar e rezar pelos nossos inimigos. E muitas vezes nós pensamos: como que eu vou orar por aquela pessoa que me magoou, que me feriu, que machucou, que tentou tirar meu espaço lá no meu ministério, lá no meu local de trabalho,
no meu grupo de oração, na minha pastoral. Amados, vocês acham que Jesus, na época dele, ele também não tinha essas pessoas que tentavam pegar Jesus de qualquer jeito para condená-lo? Para falar, olha, diz que é o Filho de Deus e está pecando aí, está fazendo essas coisas? Amados, nós possamos ter essa consciência. Porque se eu tiver verdadeiramente ligado na videira verdadeira que é Cristo, eu vou conseguir realmente amar meu inimigo. Agora, se eu não estiver ligado na videira verdadeira, será totalmente impossível eu abrir meu coração, amar meu inimigo e orar por ele. Mas se eu estou ligado no Cristo vivo ressuscitado, a videira verdadeira, eu vou conseguir. Pela graça de Deus, pela misericórdia de Deus, que nós estamos aqui. Somos merecedores? Não. Mas você veja o tanto que Deus tem um amor por mim e por você. A misericórdia de Deus é tão grande que Ele dá a oportunidade para nós reconciliarmos com Ele. Voltarmos para casa. E amar nosso próximo como a nós mesmos. Amai-vos a Deus sobre todas as coisas. Amados, lembrando que no próximo domingo nós teremos a eleição. Que o Senhor possa abençoar os nossos governantes que estão, os futuros governantes. Que nós possamos orar pelos novos governantes, pelos que estão aí. Para que possa governar com justiça social voltada aos mais necessitados. Independente de quem seja eleito, que irá comandar o país a partir de 1º de janeiro de 2027. Mas que seja conduzido pelo Espírito Santo de Deus. Que nós possamos votar consciente. Não votar por aquilo que me disseram isso, me falaram isso. Não. Peça a unção do Espírito Santo. E exerça seu direito de cidadão brasileiro. Exerça seu direito de votar. Vota consciente, mas inspirado pelo Espírito Santo. Que independente de quem for eleito, seja conduzido realmente pela mão de Deus para governar esse país e essa nação brasileira com justiça social, voltada aos mais necessitados. Que o Senhor abençoe também cada governante que está administrando essa nação brasileira. Agora são 17 horas e 47 minutos, vai virar o ponteirinho para 17h48. Estamos chegando ao final do nosso programa. Quero deixar minhas últimas de hoje. Alcide Souza, um novo dia. Padre Zezinho, amar como Jesus amou. Padre Marcelo Rossi, quão grande és tu. Padre Reginaldo Manzotti, milagre do Caixa 7. E Padre Zezinho, oração pela família. Que pela intercessão de Nossa Senhora de Fátima, São João Batista, que desça sobre nós, sobre nossas famílias, sobre essa nação brasileira, sobre nossos sonhos e projetos e a nossa saúde. A bênção do Deus Todo-Poderoso, Ele que é Pai, Filho e Espírito Santo. Amém. Louvado seja nosso Senhor Jesus Cristo, para sempre seja louvado. Um beijão no seu coração e até domingo que vem, se Deus quiser e assim nos permitir. Tchau, tchau. Fui!

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